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1: Teus pênis?
0: Eu tenho mais de um pênis, eu tenho dois pênis.

0: presunto pensamento do Criador, no momento mesmo da criação lá. Longe, longe daqui, ele pensava como fazer o melhor pra nós. E ele fez. 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

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Oh, meu Deus. Ela tem a expressão do pensamento do Criador no momento mesmo da criação lá. Longe, longe daqui, ele pensava como fazer o melhor pra nós. E ele fez. Fiz a terra, fiz a lua, fiz o mar.

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